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0: legal. Bom dia, bom dia, bom dia, bom dia, bom dia. Alô, Ponta Porã. Alô, Pedro Juan Cavaleiro. Salve, salve, minha fronteira querida. Estamos chegando nessa manhã linda, manhã maravilhosa, já de terça-feira, dia 23 de junho de 2026. Vou ficar junto com você mais uma vez na programação Manhã Sertaneja. Eu sou Tony Magno, me apresentando e pedindo licença para fazer parte da sua manhã. Para você que está na sintonia, você que está ligado na melhor, na mais ouvida, mais querida da fronteira, bom dia, bom dia, bom dia. É um prazer estar com você mais uma vez. 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Estamos começando mais um programa Manhã Sertaneja, aqui pela melhor, pela mais ouvida, mais querida da fronteira. 95,3, 24 horas no ar, trazendo o melhor pra você. Bom dia, bom dia! Telefone liberadaço em 0984-323346. Canal de comunicação direto aqui com os estúdios da Impacto FM. Bom dia, Ponta Porã. Bom dia, Pedro Juan Cavaleiro. Manhã gelada, manhã fria de terça-feira. E vamos esquentar tudo aqui pela 95,3. Bom dia, bom dia.
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0: Muito bem, muito bem. 7 horas e 39 minutos, 7h39 da manhã. E a temperatura bastante baixa, hein, cara? 7 graus marcando agora aqui na Clima Tempo, né? A meteorologia marcando 7 graus, muito frio aí, cara. É, vai ser um dia bastante frio hoje, hein, cara? Então vamos se cuidar, vamos nos cuidar aí do frio. É, estamos no inverno, né, cara? Estamos no inverno e vamos que vamos aí aproveitando, né, rapaz? E se cuidando, é claro, né? Manhã gostosa, manhã linda, maravilhosa de terça-feira. Um ótimo dia para você que tá na sintonia. Obrigado pelo carinho da sua audiência, obrigado pela sua companhia aqui na melhor, na mais ouvida, mais querida da fronteira, claro, 95,3. Começando a programação Manhã Sertaneja para estar junto com você até as 9h30 da manhã. Um bom dia do Tony Magno. Alô, você que está trabalhando aí nos comércios de Ponta Porã, Pedro Juan Cavaleiro, você também que está na sintonia no sítio, na chácara, nas fazendas, aonde você estiver antenado. Bom dia, bom dia! Alô, minha amiga Marlene, lá no Itamaraty, já está na sintonia, trabalhando o som da Impact FM. Bom dia para você, obrigado pelo carinho da audiência, obrigado pela sua companhia nessa terça-feira. E vamos ver aí, vamos ver aqui como é que vai estar o clima na semana, né, aqui na fronteira. Amanhã dá máxima de 11 graus e a mínima de 5, bastante frio também. Na quarta-feira, 16 graus, já aumenta um pouquinho, 16 de máxima, né, 4 de mínima. Na quinta-feira, 17 máxima e 7 de mínima. E na sexta-feira já começa a dar um pouquinho, esquentar um pouquinho, né, cara, olha só. É, dia sexta-feira dá 21 graus, né, cara, de máxima 12 graus de mínima. E sabadão, hein, cara, sabadão vai estar legal. Sábado e domingo aí vai até fazer um calorzinho, hein. No domingo, 27 graus, hein, cara, vai estar legal domingão, hein. Domingão vai estar marcando aí 27 graus de máxima, 18 graus de mínima. Vai ser o verãozinho no inverno, né, cara. É o domingão de verão em pleno inverno. Primeiro final de semana de inverno com 27 graus em domingo, hein, cara? Eita!
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0: Já na segunda semana de inverno já marca aí menos frio, né, cara? Mas não vai sair da estação, né, cara? Vai estar frio, fresco, mas a temperatura na casa dos 20 graus na semana que vem, hein?
1: 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Muito vagamente me lembro que sou em uma boate aqui.
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0: Bom dia também nosso amigo Lisandro Martínez, senhora Raquel Alvarenga, bom dia, bom dia, bom dia.

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Bom dia, Dona Elisandro. 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

Muito bem, 7 horas e 47 minutos. Bom dia, bom dia, bom dia, minha amiga Marfisa. Tá na sintonia escutando a rádio. Bom dia pra você. Obrigado pelo carinho da audiência. Obrigado pela sua companhia. Ótima terça-feira pra você, nossa amiga Marfisa. Alô, meu amigo Pereira também, meu amigo Júlio. Alô, bom dia, bom dia, bom dia, meu amigo Joaquim. Alô, Patrícia, nossa amiga Pérola também tá na sintonia. Bom dia, ótima terça-feira. Já toda a galera esperando aí a reflexão e a oração da manhã. Já, já, né? Já, já. Aqui é a oração e a reflexão da manhã, hein? Bom dia também, nosso amigo... Deixa eu ver o nome daqui. Nosso amigo Carlos tá na sintonia. Bom dia, Carlos. Obrigado pelo carinho da audiência. Ótima terça-feira. Muito frio, né, Carlos? É. Temperatura muito baixa aqui na fronteira, hein? Tá.

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1: Muito bem, muito bem. Apresentação de Tony Magno, é claro, junto com você, com muito prazer e carinho aqui na Manhã Sertaneja pela 95,3, trazendo para você o melhor da moda sertaneja, para você que gosta, né? Para você que gosta de acordar cedo e ouvir a sertaneja, então você tá no lugar certo. Você tá na 95,3, curtindo a programação Manhã Sertaneja, de segunda a sexta-feira, das 7h30 até as 9h30 da manhã. Telefone liberadaço em 0984-323346. Bom dia, eu sou o Roberto ali do Jamel Saldanha. Alô, Roberto, bom dia pra você, maninho. Obrigado pelo carinho da audiência, obrigado pela sua participação aqui na 95,3. Nosso amigo Roberto ali do Jamil Saldanha. Bom dia, Jamil Saldanha. Bom dia a toda a galera aí do Jamil Saldanha, né? Tony, manda um bom dia pro José Alves. Ele também escuta rádio todos os dias. Alô, José Alves. Bom dia, bom dia. Obrigado pelo carinho, obrigado por ouvir sempre a rádio. Nosso amigo José Alves, aquele grande abraço do Tony Magno para você, amigo. Obrigado por ouvir sempre a 95.3. Bom dia para você, hein? Bom dia também, minha amiga Marlene, lá no Itamaraty, já desde cedinho, né? Curtindo a programação, e ela que gosta muito da programação sertaneja, né? Marlene sempre na sintonia. Obrigado pelo carinho, Marlene, obrigado pela sintonia e pela companhia de sempre, né, cara? E deixa eu só ver aqui uma coisa para você, né? Falando de moda sertanejo, né, cara? Como é bom a gente ouvir sertanejo de manhã, né, cara? Muita gente gosta, né, pra começar. A música sertaneja é cheia de histórias, né, cara? Fatos curiosos, momentos que marcaram na vida de muitos. Por exemplo, na minha vida eu cresci ouvindo meus tios ouvir a moda sertaneja, né, cara? No começo era chato assim, mas depois de tanto ouvir, a gente acabou se apaixonando pela moda sertaneja, né? E algumas curiosidades da moda sertaneja, né? O sertanejo nasceu como música caipira lá no interior do Brasil no começo do século XX, né, cara? Eita, rapaz, já faz horinha, né, cara? A primeira gravação considerada sertaneja foi em 1929 com um cantor chamado Cornélio Pires, né? As letras falavam da vida simples, da roça, do amor, da saudade e natureza, né, cara? Esse é verdadeiro sertão, por isso sertanejo, né? Por isso que vem chamado moda sertaneja, porque fala do sertão, né? Fala da história, fala da vida simples na roça, fala do amor, daquela vida bem simplesinha, né? Como falava os nossos Tunico e Tinoco, né, cara? Aqui falando dele também, a dupla Tunico e Tinoco, ela ficou conhecida como a dupla coração do Brasil no mundo sertanejo, né? E como foi a evolução do sertanejo nos anos 80 e 90, o sertanejo ficou mais moderno e romântico. Chitãozinho e Xororó ajudaram a popularizar o gênero nas grandes cidades, né? Leandro e Leonardo também foram fenômenos de vendas e emoção. Foi nessa fase que o sertanejo virou um dos estilos mais ouvidos do Brasil, hein, cara? E como não, né, cara? Como não? Porque o sertanejo não era tão assim, tão aceitado antigamente, no começo, né, cara? Realmente considerado música brega, música, né, da roça, mas hoje em dia, graças a Deus, o sertanejo já mudou até o estilo, né, cara? Mas não perde nunca aquele estilo sertanejo, né? Surgiu nos anos 2000, por exemplo, o sertanejo universitário, com letras mais leves e batidas modernas, né? Já foi modificando um pouco o sertanejo, né? Jorge e Matheus, por exemplo, foram os pioneiros nessa fase do sertanejo universitário. Gustavo Lima levou o estilo para o mundo.

0: Muito bem, 7 horas e 59 minutos, 7h59. Alô, meu amigo Claudelino Silva, bom dia, bom dia. Ele quer ouvir a música Novo Amor, né? Mandando um saludo a todos os ouvintes. Bom dia, Claudelino Silva, bom dia, bom dia. Alô, meu amigo Terêncio Gaúcho em Sangapuitã também, é? Terêncio deve estar debaixo dos cobertores ainda, é, cara? Nessa manhã fria, é, Gaúchão? Só levantar pra preparar o chimarrão e voltar pra cama, né, gaúcho? Eita!
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0: bom dia, nosso amigo José Anselmo lá em Sinop, no Mato Grosso. Ele deve estar calor, hein, José? É. Mato Grosso deve estar fazendo calor, né, cara? Se não tá calor, também não tá tão frio, né, cara? Mas não faz o frio que faz aqui, não, cara. É. Bom dia também, nossa amiga que tá na sintonia curtindo a programação nessa manhã gostosa de terça-feira, nossa amiga Ana Paula Castro. Bom dia, Ana Paula, boa terça-feira pra você, obrigado pelo carinho da audiência. Alô, meu amigo Beto Silva, bom dia, bom dia. Beto Silva na sintonia, né? E amanhã tem ele de novo aqui, junto e misturado, quarta-feira, né? Beto Silva é sucesso total aqui na Impact FM, às quartas-feiras, junto e misturado. Depois vem ele, sabadão de flashback, né? Domingão, aquele programa imperdível aí, né, rapaz? Domingão Sertanejo. 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

Muito bem, 8 horas e 1 minuto, 8 horas e 1 minuto, daqui a pouquinho a reflexão e oração da manhã. Hoje, dia 23 de junho, comemora-se o Dia Mundial do Desporto Olímpico, ou seja, o Dia do Atleta Olímpico. É, cara. Todos os atletas olímpicos aí, né, cara? Hoje é o dia de vocês. E também o Dia do Lavrador. Também se comemora o Dia Internacional das Viúvas. Opa, é? Alô, viuvarada! Feliz dia pra vocês. Hoje comemora o Dia das Viúvas, né? E também a véspera de São João. Amanhã comemora-se o dia de São João, né, cara? Então, vamos começar aí a ver onde é que vai ter festa de São João pra gente já tomar aquele quentãozinho gostoso, né, rapaz? Eita, aquelas comidas típicas das festas de São João. É bom demais, hein, cara? Me lembra nas épocas de escola, né, cara? As festas juninas aí, rapazes, que coisa boa, né, cara? Não tinha frio que segurava, a gente ia logo para as festas juninas, tomar aquele quentão, fazer aquela brincadeira legal, é? Então hoje, se comemorando a véspera de São João.

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2: Muito bem, muito bem. 8 horas 16 minutos, 8 horas e 16 da manhã. Hoje, terça-feira, dia 23 de junho, né, cara? Já estamos aí partindo para a última semana do mês de junho, já de novo, hein, cara? É. Vamos passar rápido os dias, hein, cara? Nós, como estamos aproveitando, hein, rapaz? Estamos fazendo as coisas bem, estamos aproveitando como devemos, né? Porque o dia passa rápido, o dia passa voando, né, cara? É. E a gente vai aí, né? Só esperando na graça de Deus. E todas as coisas saiam bem pra gente, né? Meu amigo Júlio, bom dia, bom dia. Meu amigo Júlio na sintonia, trabalhando o som da Impact FM. Ótimo dia pra você e pra sua família. Muita bênção, muita paz, né? Nossos amigos aí dos comércios de Ponta Porã e Pedro Juan Cavaleiro, também na sintonia, trabalhando o som da Impact FM. Bom dia, ótimo dia pra vocês, hein? Seja um ótimo dia, um dia produtivo de muita prosperidade, hein? Pra toda a galera que tá na sintonia, bom dia, bom dia.

0: Muito bem, muito bem. Agora são 8 horas e 31 minutos, 8 e 31 da manhã, né? É o momento da nossa reflexão, mas antes da reflexão, vou colocar aqui uma mensagem de áudio do meu amigo José Anselmo lá de Sinop, né? Vamos colocar aqui no microfone, porque hoje o nosso computador aqui tá com frio, né, cara? Não quis abrir, mas vamos ouvir a mensagem aqui.
1: Hoje será melhor e amanhã, assim por diante, Tony. É tão bom ouvir a palavra.
0: Vamos começar a mensagem, cara.
1: Ei, Tony, que bom foi a mensagem de ontem. Hoje será melhor e amanhã, assim por diante, Tony. É tão bom ouvir a palavra de Deus, Tony. Hoje, a reflexão de hoje, a oração de hoje, eu queria mandar exclusivamente para o meu tio Daniel Gamarra, em Rondônia, para a minha tia Delmira. E que Deus venha abençoar eles com a idade que eles têm, que já passaram. E todos os ouvintes aí, que Deus abençoe todos os ouvintes, os locutores, essas feras aí da 95, a proprietária, tudo. Que Deus abençoe, Tony, que esse programa vá por muito tempo. É muito gostoso ouvir a reflexão, a oração. É muito gostoso, Tony. Agora que eu sou funcionário do governo, dá para escutar todos os dias. Um abraço aí, Tony, que Deus abençoe você, a família e todos os locutores. Um abraço proprietário ali, que Deus abençoe sempre, Tony. E que Deus abençoe a todos, Tony. Um abraço aí pro meu tio, pra minha tia. E eles sabem que eu amo muito eles. Um abraço.
0: Muito bem, meu amigo José Anselmo lá de Sinop, no Mato Grosso, mandando abraço aí pros tios, é? Aquele grande abraço aí pros tios do nosso amigo José Anselmo, lá de Sinop, no Mato Grosso. Então vamos com a nossa reflexão dessa manhã. Muito bem, 8 horas e 33 minutos, 8h33, aquele momento gostoso, momento onde a gente dá uma parada, né? Já no começo, né? Parar no começo é bom demais, né? Mas essa parada é importante porque a gente para para analisar, para a gente colocar em ordem o nosso dia, né? Colocar em ordem a nossa trajetória. Colocar em ordem aquilo que a gente precisa fazer, aqueles compromissos que nós precisamos fazer nesse dia, né? Então, nada melhor do que parar, analisar, né? Como disse Deus em sua palavra, né? Que nós, antes de começar qualquer coisa, devemos parar, analisar, fazer contas, né? Ver o que vamos precisar, o que precisamos, o que vamos fazer, para a gente não acontecer de chegar na metade do caminho e ver que não vamos dar conta de fazer. Por isso, tudo na vida deve ser ordenado, tudo na vida deve ser calculado. Né? Não fazer as coisas, como diz um ditado, ditado comum, não fazer as coisas pelas coxas, né? De qualquer forma, de qualquer maneira, não. Se a gente quer um bom resultado, devemos fazer aquilo bem feito. Tudo que fizer, fazer bem feito, para que a gente possamos ter um resultado positivo, independente do que faça, do que seja em nossa vida. Por isso, eu convido você para fazer essa reflexão da manhã.

E falando em ordenar e fazer as coisas bem feito, a nossa reflexão da manhã tem o título hoje de... A lição do jardineiro. Um dia, um executivo de uma grande empresa contratou, pelo telefone, um jardineiro autônomo para cuidar do seu jardim, para fazer a manutenção do seu jardim. Chegando em casa, o executivo viu que estava contratando um garoto de apenas 15 ou 16 anos de idade. Contudo, como já estava contratado, ele pediu para que o garoto executasse o serviço da melhor maneira possível. Quando terminou, o garoto solicitou ao dono da casa permissão para utilizar o telefone e o executivo não pôde deixar de ouvir a conversa. O garoto ligou para uma mulher e perguntou: "A senhora está precisando de um jardineiro?" "Não, eu já tenho um", foi a resposta daquela senhora. "Mas, além de aparar a grama", frisou o garoto, "eu também tiro o lixo." "Nada demais", retrucou a senhora, do outro lado da linha. "O meu jardineiro também faz isso." O garoto então insistiu: "Eu limpo e lubrifico todas as ferramentas no final do serviço." "Ah, o meu jardineiro também faz isso?" voltou a responder a senhora. "Eu faço a programação de atendimento o mais rápido possível", disse o garoto pelo telefone. "Bom, o meu jardineiro também me atende prontamente. Nunca me deixa esperando e nunca se atrasa", foi a resposta daquela mulher. Em uma última tentativa, o menino arriscou: "O meu preço é um dos melhores." "Não", disse aquela senhora com a voz firme ao telefone. "Muito obrigada. O preço do meu jardineiro também é muito bom." Então ele desligou o telefone. O executivo disse ao jardineiro: "Meu rapaz, você acabou de perder um cliente." "Claro que não", respondeu rápido aquele garoto. "Eu sou o jardineiro desta mulher. Eu sou o jardineiro. Eu fiz isso apenas para medir o quanto ela estava satisfeita comigo e o meu trabalho." E em se falando do jardim das afeições, quantos de nós teríamos a coragem de fazer a pesquisa que esse mesmo garoto fez? Quantas vezes nós fizemos essa auto-pesquisa, né? Será que nós estamos permitindo que se acumule lixo nas mágoas e nas indiferenças, nos canteiros onde deveriam de concentrar nas flores da afeição mais pura da nossa vida? Será que nós temos lubrificado diariamente as ferramentas da gentileza, da simpatia, entre os nossos amores, entre as pessoas que nós queremos bem, atendendo às necessidades e carências com presteza, com atenção, as pessoas que precisam? E por final, essa reflexão nos deixa essa pergunta: qual tem sido o nosso preço? Será que nós temos usado chantagem ou, como jardineiro sábio, cuidamos das mudinhas, das afeições com carinho,

as deixemos florescer sem sufocá-las. Saiba que o amor floresce nos pequenos detalhes, como gotas de chuvas que umedecem o solo, ou como o sol, que abundantemente se faz generoso distribuindo o seu calor. E por fim, a gentileza, a simpatia, o respeito são detalhes de suma importância para que a florescência do amor seja plena e frutifique em felicidade.

Quantas vezes nós fizemos uma autoavaliação? Quantas vezes nós paramos para pensar ou analisar os nossos feitos, os nossos atos? Será que estamos fazendo as coisas bem feito? Será que nós estamos querendo resultados positivos, mas atuando de maneira equivocada? O que será que nós estamos deixando nessa passagem da nossa vida, por onde quer que nós estejamos? Será que quando as pessoas se acordarem de nós, eles vão se lembrar de uma pessoa disposta a ajudar? De uma pessoa que nos faz sentir à vontade quando falamos? Será que nós vamos deixar saudades boas ou lembranças ruins da nossa passagem? Por isso, tudo que fizermos, vamos fazer com maestria. Vamos fazer bem feito. Vamos fazer com carinho. Tudo aquilo que estiver em teu alcance, faça do melhor, da melhor maneira possível. Para que quando você fizer uma autoavaliação, você tenha respostas positivas a seu respeito. Seja mais simpático, seja mais amigável. Seja mais pronto a ajudar, seja mais pronto a estar preparado para estender as mãos a quem precisar. Não faça as coisas de qualquer jeito. Faça com atenção, com amor e carinho. Tudo aquilo que tiver em tuas mãos para fazer, faça bem feito. Pois os resultados dos seus afazeres dizem muito a respeito de você. E com essa reflexão, eu convido você a orar o nosso Papai do Céu nessa manhã. Apresentando em oração nessa manhã maravilhosa, manhã abençoada por Deus, colocando em nossas orações de maneira muito especial a vida do meu amigo Eduardo Dávalos. Também a vida do meu amigo José Anselmo e toda a sua família. A minha amiga Marfisa e toda a sua família também apresentando em oração. Apresentando em oração o nome da Dona Maria. Dona Maria e toda a sua família também apresentando a Deus nessa manhã. Na nossa conversa com Deus. Apresentando também a vida do nosso amigo alemão, meu amigo gaúcho, Claudelino Silva e toda a sua família. Apresentando oração também, é claro, a todas as pessoas que nos ouvem toda manhã, que ouvem a oração da manhã e recebem a palavra de Deus. E falar com o nosso Pai é bom demais. Começar o nosso dia falando com o Papai, dizendo obrigado, Deus. Obrigado, Senhor, por mais uma oportunidade de vida. Obrigado, Senhor, porque mais uma vez o Senhor nos alcança da Tua misericórdia, do Teu amor, Pai amado. Mais uma vez abrimos os olhos e podemos ver a luz do dia. Podemos começar a nossa manhã, claro, na presença do nosso Senhor. Obrigado, Deus.

Obrigado, Senhor, pela noite abençoada de sono. Obrigado, Deus, pelo cobertor aconchegante, Pai, que nos protege do frio da noite. Obrigado, Senhor, pela cama aconchegante, pelo travesseiro onde colocamos a cabeça, Senhor, e podemos dormir tranquilos. E saber, Deus, que o Senhor cuida de nós. Obrigado, Deus. Obrigado, Senhor, porque mais uma vez o Senhor nos concede a graça. O Senhor, Pai, tem nos dado o dom da vida. O Senhor tem nos presenteado mais uma vez, Pai. Tem colocado em nossas mãos mais uma vez um papel em branco para a gente poder escrever a nossa história. E que essa história, Deus, possa te agradar, Senhor. Que essa história possa, Senhor, mudar o rumo da nossa vida. Por isso, Deus, queremos nesse momento, nesse dia, pedir, Deus, guia nossos passos, Senhor. Guia, Senhor, nosso caminho. Ajuda-nos, Pai, a ser melhor do que ontem. A ser melhores pessoas. A ser melhores pais, melhores amigos. Ser melhores filhos. Por isso, Deus, entregamos em Tuas mãos todo o nossos objetivos, nossos sonhos, nossos afazeres. Entregamos em Tuas mãos, Senhor, tudo o que há em nosso coração. E tudo aquilo, Deus, que nós tivemos que fazer hoje, que possamos fazer com perfeição. Possamos fazer, Deus, da melhor maneira possível. Por isso, Deus, colocamos em Tuas mãos a nossa vida, a nossa família. Colocamos em Tuas mãos, ó Deus, tudo que há em nós. Que o Senhor, Deus, possa permitir que hoje possamos fazer melhor do que ontem, Pai, tudo aquilo que estiver ao nosso alcance. Ajuda-nos, ó Deus. Ajuda-nos, ó Pai, nos momentos mais críticos da nossa vida. Que nós possamos ter a certeza de que hoje, Pai, hoje o Senhor nos dá a vitória. Obrigado, Deus, pelo café da manhã. Obrigado, Senhor, pelo almoço, pelo jantar. Obrigado, Deus, pela roupa que vestimos, pelo calçado que colocamos nos pés. Obrigado, Senhor, pela casa que temos. Obrigado, Senhor, por tudo que o Senhor tem nos proporcionado, meu Deus. Perdoa-nos, ó Deus, às vezes que nos queixamos, que reclamamos, e não olhamos que há pessoas em condições piores do que a nossa. Há pessoas que realmente, Deus, estão precisando, e muitas vezes nós reclamamos. Por isso, Deus, pedimos hoje, Pai, faça-nos melhores pessoas. Pessoas mais bondadosas. Pessoas mais humanas. Sabe, Deus, hoje queremos ser transformados pelo Teu poder. Queremos ser tocados pelo Teu amor, ó Deus. E poder transmitir, ó Pai, esse amor de Deus para outras pessoas. Senhor, muito obrigado, Deus. Obrigado, Senhor, por ter tanto a agradecer e tão pouco a pedir. Eu te peço agora, meu Deus, vai abençoando cada pessoa, Pai, que está ouvindo a oração nesse momento. Abençoa, Deus, este lar, esta casa, este local aonde chegar a frequência desse rádio, meu Pai. Que chegue também as Tuas bênçãos. Que chegue, Senhor, a alegria. Meu Deus, e onde houver tristeza, leve alegria, Pai. Onde houver, Deus, escuridão, leve a luz. Onde houver escassez, leve a abundância, Pai. Onde houver desespero, leve a esperança. Onde houver lágrimas de dor, leve, Senhor, a alegria, o alívio,
Onde houver enfermidades, leve a cura, Pai, nesse dia. Senhor, onde houver discórdia, Pai, leve o perdão. Onde houver guerra, leve a paz, ó Deus. Senhor, eu te peço a tua bênção pelos meus colegas de trabalho, locutores, diretores e aos proprietários dessa emissora. Abençoe também os nossos patrocinadores, cada um deles, Pai. Cada comércio, cada empresário, cada comerciante. Que o Senhor Deus nunca deixe faltar a graça, a misericórdia. Obrigado, Deus. Obrigado, Senhor, por ter tanto, tanto, tanto a agradecer e tão pouco a pedir. Pelas vitórias, sejam pequenas ou grandes, pelas simples coisas da vida, Pai, nós te agradecemos. Porque sabemos que o Senhor conhece a nossa necessidade. Cuida de cada um de nós, ó Deus. Livra-nos de todo mal. Guarda, Senhor, nossa saída, nossa entrada, nossa volta. Abençoe os pais de família, abençoe os filhos, abençoe os matrimônios, ó Deus. E livra-nos, Senhor. Livra-nos da ira, Senhor. E que nós possamos encontrar, Senhor, na tua presença, a paz que nós precisamos. Abençoe a nossa cidade, nossa querida e amada Pedro Juan Cavaleiro, Ponta Porã. Abençoe, Senhor, nosso Brasil, nosso Paraguai. Abençoe o mundo. E abençoa, Deus, as famílias. Que as famílias possam conhecer o verdadeiro amor de Deus. Que os pais possam cuidar dos filhos e os filhos cuidar dos pais. E assim, Deus, nós te agradecemos por mais um dia e te dizemos obrigado, Deus. Obrigado.

0: Abençoa, Senhor, a minha também. Que Deus abençoe a todas as famílias. Deus abençoe sua família. Deus abençoe sua casa, seu lar. Sempre, sempre. Vamos que vamos.
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0: Até as 9h30, junto com você, que pela melhor, pela mais ouvida, mais querida da fronteira. Bom dia, bom dia. Obrigado pelo carinho da audiência, obrigado pela sua participação. Até as 9h30 da manhã, horário do Paraguai. Tamo juntinho aqui pela melhor. 0984-323-3346, canal de comunicação direto aqui com os estúdios da Impacto FM. Você que está na sintonia, obrigado pelo carinho da audiência, obrigado pela sua sintonia. Bom dia, Tony Magno, bom dia, tudo bem? Tudo jóia. É, toca música com Bruno e Marrone, qualquer uma, estamos ouvindo a oração, muito bom, hein? Valeu, Rosa, obrigado pelo carinho da audiência, obrigado pela sua sintonia, obrigado pelo carinho da audiência de sempre, nossa amiga Rosa, sempre na sintonia, obrigado, viu?
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0: Alô, meu amigo Carlos, bom dia, bom dia. Carlos também estava atento na oração ali, hein? Atento à oração. Sempre ouvido aí, hein? Valeu, meu amigo Carlos. Bom dia, bom dia. Deixa eu ver o que ele tá falando aqui, né, cara? Toca a música do René Ronaldo, Cicatriz. Vamos procurar essa música aqui para tocar pro nosso amigo que tá na sintonia, hein? Obrigado pelo carinho da audiência. Um ótimo dia, obrigado pela sintonia, nosso amigo Carlos.

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1: Alô, Dourados!

0: Muito bem, nós é Jeca, mas nós é Joia. 9:03, 9:03. Vamos de mensagem, né, cara? Deixa eu ver quem tá na linha junto com a gente nessa manhã. Manhã gelada aqui na fronteira, hein, cara? Manhã bastante fria, temperatura bastante baixa. Mas vamos que vamos, né? Deixa eu ver aqui quem mandou um áudio pra gente. Alô, você, bom dia.
1: Bom dia, companheiro.
0: Bom aqui dia.
1: É o Daniel Gamarra.
0: Ouso, Daniel.
1: É.
0: Daniel, né?
1: O tio do José Anselmo de Sinop, temo ouvir no seu programa, mas todo dia, todo programa não perde, não. Eu queria ver com o senhor, eu gosto muito daquela música, eu não sei quem, se é do Emiliano R. Fernanda, eu vou imitar para o senhor mais ou menos assim, mais ou menos. É assim, ó. O pé ara sere já ne sere o mumburu, o tambá pecuarahu, na ipuná veipihare. Eu só lembro desse pedacinho aí. Será que dá para o senhor conseguir arrumar para nós e gravar uma música, mandar para nós, fazendo o favor? Mas demais, muito obrigado aí. Deus abençoe. Estamos escutando a missa aqui, nós também somos católicos. Muito católico e adoramos muito.

0: Amém, Deus. E tenha um bom dia, que Deus abençoe. Vou ficar no aguardo, tá, patrão?
1: Muito bem, meu amigo Sul Daniel. Bom dia, bom dia. Vamos procurar um do Emiliano R. Fernandes aqui, né? Vem. Não sou muito conhecedor assim das músicas em Guarani, né, seu Daniel? Mas vamos ver se não acha alguma música pra deixar tocando no final pro senhor aí, tá bom? Obrigado pelo carinho da audiência, obrigado pela sua participação. Bom dia pro seu Daniel aí. E toda a sua família na sintonia, sempre curtindo a programação, aquele bom dia especial, é?

muito bem. Vamos de pedido musical então, né? Nosso amigo Claudelino Silva tinha pedido um modão aqui, vamos tocar. Também nossa amiga Rosa pediu pra gente a música aqui. Também nosso amigo Carlos, e vamos atender o pedido musical então. Começando com isso aqui, ó, Vida Nova, Novo Amor, é o pedido do nosso amigo Claudelino Silva.

muito bem, 9 horas e 17 minutos, hein? Tivemos ouvindo uma sequência de pedidos musicais. Bruno Marrone, também cantou René Ronaldo, cantando aqui na... Ah, e também René Jair, né? Nos pedidos musicais aqui na Manhã Sertaneja.

0: nome João Carreira e Capataz. Nós tá cantando só música romântica aqui, né?
1: Uhum.
0: Então agora nós vamos dar uma executada nessa viola caipira aqui. Vamos fazer um pupurri de pagode.
1: Então vamos lá.
0: Da cidade grande, mas só canto moda.
2: Tony Magno, Tony Magno.

0: muito bem, uma sessão de moda de viola aqui na programação Manhã Sertaneja, que tá na reta final da programação desse dia de terça-feira. Manhã muito gelada, né, cara? Mas vamos que vamos, aqui na 95.3 você sempre tá na boa companhia, hein? Agradecendo a Deus em primeiro lugar e a cada um de vocês por mais um dia de trabalho no rádio, agradecendo a cada um de vocês pela sua audiência, pela sua companhia. Nossa. 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E agradecendo também a Comercial Santo Domingo, nosso amigo Lisandro Martínez, senhora Raquel Alvarenga. Agradecendo também a Atlântica Natural, suplementos nutracêuticos 100% natural. Agradecendo a você e a você também pela sua companhia. Prometendo voltar amanhã, se Deus assim permitir, a partir das 7:30 da manhã. Com mais um programa Manhã Sertaneja. Já desejo para você um ótimo dia, que você tenha uma terça-feira abençoada, próspera, de muito sucesso. Ponta Porã, Pedro Juan Cavaleiro, fiquem com Deus e até amanhã. Tchau, tchau. Vem aí, Xande Rezende, trazendo Estação 95 com muita festa para você. Tchau, tchau. Fiquem com Deus e até amanhã.
1: Acontecimento verídico, viu, moçada? Vamos cantar para vocês em música, pelo menos assim, ó.

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0: Presente.
1: Olha a hora, olha a hora, olha a hora, 9 horas da manhã, mais 34 minutos, 9h34 da manhã. 8 horas da manhã, 34 minutos pelo horário Sul Mato Grossense. Bom dia, bom dia, bom dia, bom dia. Manhã do dia 23 de junho do ano 2026. Manhã de terça-feira, gente, frio e chuva, né? Porque chuva é de novo, né?
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1: Obrigado, obrigado pelo seu carinho, pela sua audiência. Vamos que vamos, até as 11 da manhã. Manhã de terça-feira, eu daqui, você na sua casa, no seu trabalho, que você tenha excelente manhã de terça-feira. Fica junto comigo nessa manhã fria, tomando aquele belo cafezinho ou aquele chimarrão.

0: Também telefone já está liberadíssimo. Telefone liberado. 09843-2346. Bom dia.
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No horário Suma de Grossense. Obrigado, obrigado, valeu a todos, a toda a sintonia. Alô, meu amigo índio, bom dia, alô, meu amigo gaúcho Terêncio. Alô, você que tá na sua casa, tá no seu trabalho, tudo legal, gente, tudo bacana, tudo jóia. Bem-vindo essa manhã de terça-feira, um pouquinho frio só, né? Eita,

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0: Aí estamos de volta, estamos de volta, 10 horas, não é mais 8 minutos, 10 e 8 da manhã, gente. 9 horas, não é mais 8 minutos, horário Suma de Grossense. Alô, meu amigo Hermínio de Araújo, bom dia, bom dia, bom dia. Hermínio tá na sintonia, bom dia, Hermínio.
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1: Aí estamos de volta, 10 horas a mais 30 minutos, 10h30 da manhã, 9 horas a mais 30 minutos, pelo horário Suma de Grossense. Também tendo a sintonia da Rosa lá da Chácara Coqueirinha, que tinha pedido a música Morena Rosa. Eita, nós aqui nas ondas da 95.3 Impacto FM, manhã de terça-feira com chuva.

0: chuva, rapaz.
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0: Estamos de volta, 10 horas, mais 37 minutos, 10h37 da manhã. Alô, meu amigo Neguinho, cowboy, bom dia.
1: Bom dia, meu amigo Xande. Que frio é esse? Tá hora de tomar um guti-guti, meu Deus do céu. O Xande, toca aí aquela banda de estilo pra nós aí, tá? Lambadão de Cuiabá, pra mim, pro Bernardo, pro Lucas, meu amigo pé inchado, segue o líder, seu Raul, pra todo mundo que tá arrumando essa rádio maravilhosa.
0: Valeu, valeu, valeu. Acabou que tem lambadão. Alô, meu amigo Tom, diretamente lá do Resenha Bir.
2: Fala, Sandy Resende, beleza, meu amigo? Bom dia, bom dia, bom dia. Bom dia aos ouvintes aí da 95.3, a Impacto, que faz parte aí da nossa vida. 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Valeu, meu amigo Xande Resende. Um abraço aí pro nosso amigo Neguinho Cowboy. Será que o Neguinho Cowboy tá trabalhando hoje, Xande Resende? E o César Ruiz, será que tá trabalhando hoje também? Um abraço para vocês, gurizada. Valeu, Xandi!
0: Valeu, valeu, valeu, Tony! Diretamente lá do Resenha Beer! Eita, amanhã é de terça-feira com chuva e frio, né? Também telefone liberadíssimo, telefone liberado para você, tá participando 0984-323-346. Liberadíssimo!

0: De Resende, bom dia, audiência da Impacto FM. Para responder pro Tonhão lá, que hoje eu estou de folga, só volto a trabalhar sexta-feira. Esses dias de frio eu vou estar em casa, de molho.
1: Valeu, valeu, valeu, amigo Sada. Ruiz, está descansando esse corpo deles, gualepado também, né?

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1: Horas mais 47 minutos, 10h47, meu amigo Tonho.
2: E o Marcelo André, cheio de resenha, tá de férias?
1: Sim. Marcelo André tá dodói.
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1: Obrigado, obrigado a todos, nosso amigo Marcelo André tá dodói.
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1: Obrigado a todos, a toda a internet, sintonia 0984-300-23-346, bom dia!

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1: Aí, sucesso bonito de Tato e Ed Rei, Oi Paixão. 11 horas da manhã mais 5 minutos, 11 da manhã mais 5 minutos. Alô, meu amigo Neguinho Cowboy.
2: Bom dia, meu amigo Xande, tranquilo. Toca aí pra nós ir num quarto de hotel pra nós ir. Um jato de jato pra nós, pra mim, pro Bernardo, pro Luca. Ô, Tonhão, tô trabalhando, Tonhão, pelo amor de Deus, num frio desse, meu Deus do céu. E pro meu amigo Pé Inchado, segue o líder, pra vocês aí que estão ouvindo essa rádio maravilhosa.
1: Valeu, valeu, valeu, valeu. Também a Nayara lá do Monte Alto, vai ter na sintonia. Obrigado, obrigado a todos aí, tá na sintonia. Essa manhã legal já de terça-feira.

Sucesso Bonito de Marcos Antônio Solis. Amanhã de terça-feira, junto com vocês aqui na Sonda. Deixa eu mandar um bom dia do especial a toda a equipe lá da Marmoaria Brandão. Alô, meu amigo Tony, o Edson, toda a equipe lá da Marmoaria Brandão. Bom dia, bom dia. Tem outra música aí do Marcos Antônio Solis, uma bem porreta mesmo. Eita, né? Essa, mas pode ser essa, pode ser essa.

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3: Tá fazendo, tiramos hoje a moda, hein? Mais ou menos assim.
4: Tá no forno, né? Mais ou menos.

0: sucesso bacana de Só Pra Contrariar, Você Virou Saudade.
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0: 11 horas da manhã, mais 54 minutos, 11h54, 10h54, horário Suma de Grossense, hein?
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0: Alô, meu amigo Águia, na sintonia, amanhã já é de terça-feira.
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0: Obrigado, obrigado a todos. Fala, meu amigo Águia.
3: Ô, Sam, toca uma radionela, o Águia.
0: Valeu, valeu, valeu!

0: chapéu.
1: Aí estamos de volta, 11 horas, mais 59 minutos, 11h59, 10h59, horário Suma de Gostenses. Vou ficando por aqui, agradecer o seu carinho, sua audiência, obrigado, obrigado a todos. 14 horas, estou de volta. Programação em conexão, jovem, 14 horas, estou de volta. Tchau, tchau. Excelente manhã de terça-feira, mas não sai da sintonia. A Impact FM, 24 horas, junto com você, Ivanino Cedino. E segue na hora no Instagram. Mandando um bom dia, tudo especial também a toda a equipe lá do Posto Alfa. 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
1: Olha, olha, olha, olha, 15 horas e 2 minutos, 15 e 2, 14 horas e 2 minutos, pelo horário oficial sul-mato-grossense. A partir de agora estamos aí nas ondas da 95.3 Impacto FM.

0: Resolveu trabalhar, né? Saiu um pouquinho de história e resolveu trabalhar, né?
1: Estamos quase, quase vendo já os jogadores do Flamengo já ganhando mais uma vez a Copa. E segue 4 Libertadores e Mundial.
0: Quase, quase ganhando já a Copa Fronteira, que tá sem futuro, hein? Deus eu lembro, hein? Segue o líder! Agora que o Neymar disse que vai jogar, ele lascou tudo de uma vez.

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1: Aí estamos de volta, saindo da 15 horas e 32 minutos, 15 e 32. Sucesso de Abacadabra. Eita, nós aqui nas ondas da 95.

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1: Aí estamos de volta, 15 horas e 54 minutos, 15 e 54. Horário oficial aqui do Paraguai, 14 horas e 54 minutos, pelo horário Suma de Grossense. Obrigado, obrigado a todos que estão na sintonia dessa tarde. Legal com o solzinho, legal, gostoso aí de terça-feira.

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0: 16 horas e 34. Obrigado a todos, a todas da sintonia, 15h34 pelo horário, sou Mato Grossense, obrigado pelo seu carinho, pela sua audiência, uma tarde de terça-feira com frio já, né?
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0: A todos, está na sintonia, também telefone liberadíssimo, telefone liberado para você estar participando, 0984-323-346.

0: fez sucesso bacana de Francisco Nápoles, né? Lady Fantasia. E eu tirei no dia. Acho que ele quer dizer Lady Fantasma, né, meu amigo Neguinho Cowboy?
1: Boa tarde, meu amigo Xandão. Toca o Renato Russo aí pra nós. Pra aquilo. Daquele no grau, pra mim, Bernardo, Lucas, meu amigo Peixado, Tonhão, seu Raul, pra todo mundo que tá ouvindo essa rádio maravilhosa, tá esfriando muito, tem que tomar um guti-guti. Margatete.
0: Alguma coisa mais quente aí pra aquecer. Alô, meu amigo Honório, também tá na sintonia, valeu, Honório.
2: Não puedo negar, estoy atrapado.
0: O Honório deve estar esquentando o corpo dele já, esqualepado, né? Alô, Dorme Sujo 2! Alô, meu amigo Dorme Sujo 2!

estamos de volta, estamos de volta, 16 horas e 50 minutos, horário aqui do Paraguai, gente, horário aqui do Paraguai. 15 horas e 50 minutos, horário Sul Mato Grossense. Obrigado, obrigado a todos. Você que a temperatura tá caindo também, né, meu? Não tá muito bom, não. Vamos tomar aquele. O que é bom tomar assim pra esquentar? Um quentão, né? Quentão, é. É tomar quentão. Tomar uma dose de quentão já dá aquela esquentada, né? É, velho.

Obrigado, obrigado a todos, que estão na sintonia dessa tarde gostosa de terça-feira, né? Deixa eu olhar, ver pra minha temperatura, se era bom, né? É, vai que vai esfriar mais aí, vou ter que reforçar. Quentão também, né? Temperatura casa dos 11 graus, a mínima à noite pode chegar a 4 graus, meu amigo. Eita! Pode reforçar quentão, vamos tomar quentão até. Até o corpo esquentar e pegar o berço, né? horas e 51 minutos, gente. 16:51. O que vem aí? O que vem uma chamada aí? 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Obrigado. E também pra você, meu amigo, você, minha amiga, tá na sua casa tomando aquele cafezinho quente ou aquele chimarrão, né? Faz que nem meu amigo alemão marceneiro, já leva o chimarrão do lado já, né, alemão? Já anda com o chimarrão do lado, né?

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A gente não fica sem a net, né? Temperatura à noite 4 graus, meu amigo. Eita, nós, hein? Só quentão mesmo vai esquentar, né? Boa tarde especial também a toda a equipe aí trabalhando, hein? 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

toda a equipe também, sempre na sintonia também, em Madeira, Flórida. 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

sucesso bacana de Tanzan Boy, Boy, Boy, Boy, Boy, Boy, Alemão Marceneiro. 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Aquele puxeiro também, bom demais, fazer um caldo de puxeiro, esse frio, bom demais, né? Puxeirinha aí, rapaz, caldo de puxeiro com quentão, hein? A temperatura pode chegar a 4 graus, meu amigo! E amanhã 5. Na quinta-feira 8 graus. Final de semana vai passar meio frio, meio calor, né? Mas tá bom, tá valendo como Deus quer, né? Apesar também, nós estamos no inverno também, né? Não adianta reclamando aí que se frio. Nós estamos no inverno, o inverno, nós estamos no inverno, né? Ah, e o pior é que não é isso, né? Até os médicos falam, né? Que no inverno a gente consome mais alimentos, né? E líquido quente, né? É. Alô, meu amigo Vilcinho, tá na... Ô, meu amigo Vilcinho, tá na sintonia, meu amigo Vilcinho? Dá um sinal de fumaça aí.

agora, gente, 16 horas e 58 minutos, 16 horas e 58, horário aqui no Paraguai, hein? 15h58 pelo horário Suma de Grossense. 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

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Obrigado, lá do Jardim Planalto. Boca, não foi o suficiente para que te quedar. Ah, meu amigo Neguinho Cowboy tá falando que vai tomar quentão, vai dar aquelas quentadas, né, meu amigo Neguinho Cowboy? Tomar quentão, bom demais, né?

pro argentino, né? Argentinos! Beleza, 7:01, já 17:01. 16:01 pelo horário oficial sul-mato-grossense. O que que vem? Alô, meu amigo Rodrigo. Ô, Rodrigo, tá difícil aí, Rodrigo. Tá difícil, meu amigo Rodrigo. O que que tem uma música aí? A música aí que o nosso amigo Rodrigo aí, o que que é? Eita, milionário, mas é rico? Saudade dessa dupla, eita, milionário Zé Rico, hein? Quem disse que eu esqueci aquele churrasco, aquele guti-guti, né?

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0: quem foi o atrevido que deu tiros aqui na minha festa?
1: O que é que há, índio velho? Fui eu que atirei, por quê?
0: Não. É só pra saber.
1: Então, gaiteiro, continue tocando, diabo.

0: Sucesso bonito de René e Ronaldo. Só um grande amor. 17h32. Vou ficando por aqui, agradecendo seu carinho, sua audiência. Obrigado, obrigado, obrigado a todos que esteve comigo nessa tarde legal aí de terça-feira. Tô de volta. Amanhã tô de volta a partir das 8h30 da manhã no Estação 95. Ótima tarde, ótima noite. Obrigado, obrigado a todos vocês. Fala, meu amigo Penchado.
1: Aí, sucesso bonito de Flamengo. 4 Libertadores Mundial.
0: Continua seguindo o líder até depois da Copa, tá bom? Obrigado a todos vocês. Tchau, tchau. E até amanhã às 8h30 da manhã. Tchau, tchau.

0: Obrigada, gente, obrigada. Tô aqui babando, babando eles aqui, aí o DVD não continua, né? Obrigada, muito obrigada.
1: Mais aplausos.

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